ao menos pudesse saber que eu sempre fui só de você, você sempre foi só de mim.